0: panela tá soltinha, tá soltinha, tá soltinha, tá soltinha, tá soltinha. 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
1: Não, pobre, pobre, pobre.
2: Não, não, não, não, não, não, não, ele passa.
3: Vem cá.